com bastante cuidado, tá certo? Olha, deixa eu mandar um abração aqui pro meu amigo Léo da Eletrônica do Léo. Ó, tá com problema aí na sua TV, então? Só chamar o nosso amigo Léo, rapaz. Chame o nosso amigo Léo. O telefone é o 998-414386. É porque eu não decorei. Grande Léo, grande parceirão aí na sintonia aí 97,7. Aqui no Ondas na Pista, beleza? Ó, vai mandando o áudio aí, 97401-2957, 97401-2957. Eu tenho pra você aqui, ó, uma caixa de cerveja, oferecimento aí do Depósito Bebidas Alternativa. E aqui é assim, você pede, a gente toca. Agora tem MC Marcinho, glamurosa. Fala comigo, bebê. Ó, isso quando toca nos bailes do Júnior Lopes, a mulherada vai até o chão, hein, tchão?

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bebê, tá viajando, né? Então dance e curta o baile do Júnior Lopes.

A região dos lagos para.

0: A distância, ó, esse aí, Márcio G, dia 11, lá no SPEC. Vai ser bom demais, juntamente com o meu parceiro MC Mulato, que cantou pouco antes dessa daí, tá certo? Então, MC Mulato e Márcio G marcando presença dia 11 de julho, lá no São Pedro Esporte Clube, com início às 9 da noite. Vai ser bom demais. E você é meu convidado mais do que especial, pagodão da antiga. Eu vou chegar lá detonando muita coisa boa e você não pode perder. Dia 11 de julho, tá certo? Tá afim de faturar aí ingressos pra você curtir esse bailão? Ah! Vou te marcar aí a boa. Entra lá no meu Instagram, @locutorjuniorlopes. Procura lá o post lá do baile, é Pagodão das Antigas. Você vai ver lá eu lá, todo marrento lá, né? Então, vai ver um link lá. Baixa, clica naquele link, entra no grupo e coloca o nome aí de quem você quiser. Várias pessoas que vão com você, tá certo? Ah, além disso, tem que colocar meu nome lá. Fala assim, ó, você tá na lista VIP do baile do Júnior Lopes, tá certo? Pra você curtir aí essa noite super bacana, dia 11, tá certo? Dia 11, Márcio G, MC Mulato, DJ Júnior Lopes, lá no São Pedro Esporte Clube. Vai ser bom demais e você não pode perder, tá certo? Olha, deixa eu mandar abração aqui pro Oráculo Gugu, aí na sintonia aqui, 97,7. Mandar abração também pra minha amiga DJ Marcela Alves, que hoje, né, ia estar aqui marcando presença, mas devido à chuva, né, esse tempo meio estável, vai deixar pra semana que vem, beleza? Ó, agora 9h22, vou ali beber uma aguinha, já tem mais. Calma aí, não, já tem mais não. Ele vai falar, fala comigo.
1: Epa, tô na escuta, com quem, Fábio?
0: Com quem?
1: Com o Júnior Lopes, careca mais chamoso do Baixo Grande. Júnior,
0: fala.
1: Tô na escuta, bota um funk direito aí. É, em homenagem a todo Baixo Grande, pôr na blusa, vinhateiro, pôr do carro, arrasa, é, Parque dos Meninos, São Pedro da Aldeia, só nas comunidades da região do Lago, é, Caiçara e São Cristóvão, Atum São Cristóvão, Vila Nova, aquele abraço, turma do Peró, aquele abraço, meu amigo Boquinha aí, que corre motocross, que tá fazendo sucesso, aquele abraço pro Júnior Lopes, pro Duane Silva, aquele abraço aos caras incríveis, é Duane Silva e Leandro França, é o cara, Luiz Massa também, é aquele cara sensacional. Tá na escuta? Fica na escuta, fica ligado. Ah, com Edu, com o Júlio Lopes, é. O Júlio Lopes é o cara, fã das antigas.
0: Ah, depois de Fábio, filho, só o comercial mesmo. Alô, Fábio!
2: Vai, meu filho. 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

0: até as 10 da noite. Fala!
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amanhã no Arena Society, lá no bairro Alecrim. Dia 3 saindo aqui da rádio, vai se cair numa sexta-feira, tem Arraiá, então vai ser show de bola. Dia 4, eu vou estar marcando presença lá na Pub Chique Retrô, lá na Praia do Sudoeste. Alô, galera da Praia do Sudoeste, eu tô chegando aí, juntamente com o DJ Edson Paz, DJ Heron, detonando muito flashback lá pra galera. Dia 4, lá na Pub Chique Retrô,

áudio pra mim, ó, eu tô a fim de te dar uma caixa de cerveja. Mas pra isso você tem que mandar aquele áudio pra mim pelo 974012957. 974012957 é o telefone.

0: o áudio aí, beleza? Olha, deixa eu mandar um alôzaço aqui. É... nossa amiga Karine ouvindo a gente. Mandar abraço também pro nosso amigo Dedê. Também Ivone lá do Baixo Grande na sintonia. Enfim, o nosso amigo Júnior também aqui em Cabo Frio, ligadinho com a gente. Ó, tem uma galera aqui, rapaz. Ah, deixa eu ver aqui. Calma aí. Ah, manda abração pro nosso amigo Gaúcho. Fala, Gaúcho! É, na sintonia o nosso amigo Gabriel Ailton. Enfim, tá uma galera, Claudinho. Enfim, tá uma galera aqui ligadinha aqui 97,7. Vamos juntos até as 10 da noite, hein? Você vai mandando aquele áudio 974012957. Eu vou ali beber uma aguinha. Posso beber uma aguinha? Já tem mais, segura aí.
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0: Simbora! Ondas! Até as 10, bebê!
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0: Ah.
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0: Love. Aí eu me apaixono, bebê. Esse é o programa Sonas da Pista. Agitando essa noite gostosa de sexta-feira chuvosa. Mas com

957, eu tenho pra você aqui uma caixa de cerveja, oferecimento aí do Depósito Bebidas Alternativa, ali ao lado do Motel Tahiti, no Baixo Grande, frente ao Dom Atacadista. Tá a fim de faturar? Então pega o telefone e manda aquele áudio pra mim, 974-012957. 974-012957. Manda um abração pro nosso amigo Tinem lá no Baixo Grande, ouvindo e curtindo ondas na pista, bebê. Vamos lá pra última sequência, agora faltando 15 minutos para as 10 da noite.

D. Omar, manda um alô aí pra mim, pra Coroa, pra Beco do Manuel Correia, pra minha irmã Maria da Glória, pra minha sobrinha Daniele. E valeu, tamo junto.

Joãozinho, finalizando o Ondas da Pista. Essa sexta-feira chuvosa, com esse clima borocochô, mas não tem importância não. Programa na pista, ó, o clima é lá em cima, lá em cima. Ó, lá no alto.

Bebidas alternativa. Foi a nossa amiga Carla, final de telefone 1315, é isso? Carla, final de telefone 1315, faturou a caixa de cerveja. Galera, não fica triste não, semana que vem tem mais. Ó, semana que vem tem presença aqui da minha amiga Marcela Alves aqui, detonando aqui nas picapes da Rádio Ondas FM aqui do programa Ondas na Pista, tá certo? Ó, ó, ó, sexta-feira que vem temos um encontro marcado aqui, beleza? Um ótimo final de semana pra você, que você tenha um fim de semana abençoado, um domingo da família espetacular, tá certo? E a gente se vê não, a gente se ouve, se escuta. Ah, você me escuta aí, eu aqui fico escutando você aí, beleza? Mandando aquele áudio. Sexta-feira que vem, dia 3, tá certo? Beijo no coração, bom final de semana pra todos! Fui!

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1: 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O solo que vai ficar na sua mente aí, ó. 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

0: tchau pro jogo.
1: Tchauzinho. Faz barulho, Matheus Fernandes, aê!
0: Aí sim, hein?
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0: Que missão, companheiro.
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0: Muito bem, amigo ouvinte acompanhando o Café com Cristo nesta linda manhã. 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

0: Muito bem, amigo ouvinte acompanhando o Café com Cristo nesta linda manhã. 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
1: Cheguei, Brasil,
2: e o Brasil tá aí. É, segunda fase, segunda-feira. Vai pegar o zoinho, né? Pegar o zoinho e ver se tem que passar, com certeza, né? Pois é. Hoje com você, Rádio Ondas, porque Salvador dá bom dia, meu.
3: Bom dia, galera. Vamos que vamos. Deus abençoe a todos. Mais um dia, guerreiros. Vamos que vamos, guerreiros. Vamos que vamos.
2: E aí, ô cachorrão, hoje tem o que, cachorrão?
4: Bom dia, Ademir Barcelos.
2: Hoje tem o que?
4: Hoje tem forró?
2: Tem.
4: Hoje tem bregão?
2: Tem.
4: Hoje tem sertanejo?
2: Tem.
4: Então bota pra torar pra gente ouvir nesse sabadão.
2: Muito bom.
4: Do manhã da gente.
2: Okay? Falou, cachorrão, um abraço, bom dia pra você. Hoje tem tudo isso aí, você tem que participar comigo, né? Parceria aqui pelo meu zap, que é... Meu zap é esse aqui, ó.
5: Ligue agora, participe, peça sua música.
6: WhatsApp.
2: Meu zap é o 998131136. 998131136. Mande seu áudio pra mim, faz aquela parceria comigo hoje até meio-dia, porque vai ser uma alegria só. E hoje começou o sabadão, começou a manhã da gente e o sol veio junto. É, depois dessa semana aí, muita chuva ontem. E agora tá aí o sol presente, tá bonito, hein? Juntinho com a manhã da gente, a alegria é total. E você manda o seu áudio pra mim e no final você assina assim, ó.
7: Bota pra torar!
2: Vou começar com a hora certa pra você. Agora 7h58 das antigas.
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2: Vamos se pegar. Se pegando é bom demais.

0: Amigo das antigas, pra você na Rádio Ondas, aí foi Código das 20 com Calcinha Preta. De lá pra cá eu toquei pra você Pega Não Se Apega, Aviões, Agarra Agarra, Bonde do Forró, Bonde Sertanejo, Quero Colo, Chama, Caviar com Rapadura, Somos Loucos, Estamos Loucos. E aí, meu, olha só, fulano. Fala aí, tá na onda, está com tudo. Fala, fala aí.
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0: Vamos lá, acerta comigo o relógio. 8h15, retorno já.
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0: Vamos lá, eu e você aí na sintonia, na sua manhã de sabadão. Hoje é dia 27 de junho. Final aí, hein? Vai chegar julho. Aí será a festa julina. Junho, julho, agosto, aí será agosto da festa junina, festa setembrina. E vai aí até dezembro, né, meu? Fala aí, festa é o seguinte, hein? É, dia 4 de julho vai ter aquele pagodão na Parada das Bebidas. Quem canta por lá é Pelé e Companhia, Samba e Pagode. Lá em São Jacinto, Estrada de Campos Novos. É, você vai curtir legal aí, ó. Pelé e Companhia, Samba e Pagode, dia 4 de julho, início às 22 horas, na Parada das Bebidas. São Jacinto, Cabo Frio, Estrada de Campos Novos, ali ao lado do campo, não tem o que errar, meu. Sábado que vem, né? É isso aí, dia 4 de julho. Falou, meu irmão, vamos lá. Mandar aqui um alô para Leandro. Alô, Leandro! Filho do Russo e Dona Oleida, lá no Retiro. Tá lá ligado na Rádio Ondas, no Hortifruti do Povo, ali em frente à Praça de São Cristóvão. Ô, Jojo, bom dia pra você, Jojo. Vou tocar pra você Gustavo Lima, fica ligado, ok? E um bom dia, a Jojo e a Joana. Falou, Hortifruti do Povo, é na frente lá, nossa amiga, da nossa amiga, lá do El Shaddai, na Elma. Fala com o Vidinho, Vidinho, tá ligado comigo, Vidinho? Fala aí, meu irmão. Fala aí.
6: E aí, meu amigo Ademir Marcelo. Um bom sábado e um bom final de semana para nós. Saudações, rubro-negra. Manda aí um abraço pro meu parceiro Sérgio da Oficina, para meu amigo Lacido Progresso e toda a rapaziada aqui do Jardim Caiçara. E um abração pro meu ídolo, Fábio do Vinhateiro, da Rua da Estainha. Esse é o cara. E o seu irmão Flávio.
0: Alô, Vidinho!
6: Bota pra torar, meu amigo!
0: Valeu, um abraço pra você! Fala aí, Pamela! Fala comigo! Pamela de Arraial do Cabo!
7: Bom dia, eu sou Pamela de Arraial. Gostaria de ouvir uma música, Thiago Salles, O Cheiro Dela.
0: Eita! Muito bem! Essa aqui vai para nossa amiga, nosso amigo Bonifácio, lá de Célula Mater, tá ligado na Rádio Ondas. Pediu pra ouvir, mandou para a Sandra. Cabelo de Forró, meu ficante.

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Thiago Salles, com o cheiro dela na Rádio Ondas pra você. Mandar aqui um alô para nossa amiga Josefa. Alô, Josefa, lá da Vila Nova, ouvindo a Rádio Ondas. Ela é a Simone. Quero ouvir aí o Zé Vaqueiro cantando Sonho por Sonho.

0: Esse aí é o Zé Vaqueiro pra você na Rádio Ondas, cantando esse sonho por sonho. Deixaria tudo e coração, dois corações e uma história aqui na Rádio Ondas pra você. E aí, meu irmão, tá ligado aí na sintonia comigo? Bom dia pra você, valeu pela escolha aí. É, mande o seu áudio pra mim pelo meu zap, que é o 998131136. Fala comigo! E a parceria, meu irmão! Dois
1: corações. Vai, Maré. O locutor, volta velha.
0: Ah, é, tem comercial agora, Isa. Acerta o relógio. 8h35.
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4: Amigo, Rádio Ondas com você. Mandar aqui alô para Severino, Severino Sapateiro. Lá na... lá no bairro São João, né? Lá pro escantão de lá. Falou, Severino Sapateiro, para você. Um abraço, aquele bom dia, bom dia, bom dia. Valeu, valeu pelo presente aí, mandou meu presente aí. E Jeromel, Jeromel, bom dia pra você. Jeromel, lá do Hortifruti, bairro São João. 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Vou falar com alguém aqui. Marlene, fala comigo, Marlene.
5: Bom dia, David Marcelo.
4: Bom dia.
5: Tenha um ótimo dia. Aqui é a Marlene, Jardim Esperança.
4: E aí?
5: Gostaria de ouvir a música de Amado Batista, Amor Perfeito. Ofereço para o meu irmão de Búzio, para minhas irmãs do Jardim Esperança, para o meu sobrinho, meus filhos, para o meu esposo, principalmente para vocês aí da rádio.
4: Muito bem. Falou, Marlene, um abraço.
5: Ótimo dia.
4: E um bom dia para você. O Dudu tá falando comigo aqui também, vai falar comigo agora. O Dudu tá reclamando, né? Fala comigo, Dudu, da Pipa d'Água. Amigo de Clarita Matola, fala comigo, Dudu.
6: Ademir, bom dia, Ademir, bom dia, Ademir.
4: Fala aí.
6: Ademir, nós estamos aguardando uma música do Amado Batista para nós aí.
4: Toca agora.
6: Oferecendo para a Clarita e oferecendo também para a Dona Carminha. Dona Carminha, pai, todo dia ela me cobra.
4: Tá.
6: Para você falar, dar um alô para ela, que ela assiste você todos os dias de manhã.
4: Bom.
6: Vai até meio-dia, meu irmão.
4: Eita.
6: Em cima do rádio ouvindo você. E você não manda nenhum alô pra ela. Dona Carminha do Jardim Esperança.
4: É.
6: Dá um bom dia pra ela, pelo menos.
4: Tá bom.
6: Valeu, meu irmão.
4: Tá bom.
6: Ela tá aguardando aí pra você mandar um bom dia pra Dona Carminha.
4: Dona Carminha, pra senhora aquele bom dia.
7: Aí não dá, meu filho.
4: Não, não dá, eu não dá o bom dia pra ela, né? Tem que dar um bom dia pra ela. Dona Carminha, pra senhora, um abraço, aquele bom dia. Falou, valeu pela sintonia. E agora, na sequência, Amado Batista no Bregão.
8: Toca um brega raso.

0: Estou... Ai, como eu adoro ouvir essa programação!
1: Polícia!

0: foi para Ângela. Alô, Ângela, lá de Unamar, para você um abraço, seu bom dia. Mudou para seu amigo Walter, que está aniversariando hoje. Limão com Mel, a força do amor. Rádio Onda, anterior foi Nive, Nave do Amor com Deja Vu. Foi para Reinaldo de Araruama, bom dia. E aí, volto já já, né, Gaguinho?
1: Ah, eu, ah, Inho, amanhã da gente volta já já já.
0: Agora 8h56.
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2: E a conversa continua com você na sintonia comigo, Rádio Ondas. Está na onda, está com tudo. E atenção, hein? Dia 4 de julho, hein? Vai rolar um samba e pagode com Pelé e companhia lá na Parada das Bebidas, lá em São Jacinto, estrada de Campos Novos, ali ao lado do campo. É, venha cantar, dançar e curtir essa vibe lá com Pelé e companhia, samba e pagode, na Parada das Bebidas. É, dia 4 de julho, a partir das 22 horas. Olha o pessoal do Retiro aí, São Jacinto, pessoal aí, de, aí pertinho, só você curtir aí, ó, sábado que vem, dia 4 de julho, início 22 horas, samba e pagode com Pelé e companhia, São Jacinto, o local é Parada das Bebidas, ali ao lado do campo, não tem o que errar, meu. Ô, Cracudo, fala comigo, Cracudo.
3: Bom dia, meu amigo Ademir Barcelo.
2: E aí, camarada?
3: Ademir, aqui é o Cracudo.
2: E aí?
3: Pra você mandar um alô aí pro João Grandão, aquela música Eu Boto ou Não Boto. Ah, eu tô com medo.
2: Eu boto ou não boto? Ah, eu tô com medo. Tô tocando pra você e pra ele aí, ligado comigo. Mas vou falar com a nossa amiga Raimunda, tá lá ligado na Rádio Ondas. Raimunda, fala comigo.
4: Bom dia, Ademir, Maurício. Bom dia, desculpa, Dom Maurício. Eu sou acostumada com o seu Maurício.
2: Ah, é?
4: Bom dia, seu Ademir. Que Deus lhe dê um dia abençoado de programa.
2: Valeu.
4: Para todos nós que estamos lhe escutando.
2: Legal.
4: Sou eu, a Raimunda.
2: Ah.
4: Quero oferecer a Morango do Nordeste pro meu gaguinho, meu tigrão.
2: Seu
4: das
2: gaguinho? Seu tigrão?
4: Ah. Desculpa o sábado retrasado. Estava emocionada porque era aniversário dele.
2: Beleza.
4: Ouviu, seu Ademir?
2: Sim.
4: E ofereço para ele. E anuncia no rádio que é para ele.
2: É para você, hein?
4: Faça esse favor.
2: É para você.
4: Ele tá aqui escutando. Tá emocionado também.
2: Legal.
4: Morango do Nordeste.
2: Morango do Nordeste.
4: Um bom dia.
2: Bom dia.
4: Para todos nós, para todos os públicos que estão me escutando. E pro Bado Negro.
2: Bado
4: que ele
2: Negro?
4: Tá oferecendo.
2: Eita.
4: E pro Bar do Mineiro, pra todos os bares da vida.
2: Pessoal da Bilita aí da Cachaça.
4: Dia. Falou. Chuva de bênção em nossas vidas.
2: Falou, Raimunda. Falou, Raimunda. Um abraço aí. Quem vai pedir aí a música do No Tempo Que Era Bom Demais? Deixa eu ver aqui quem é. É o Severino. É o Severino. Severino lá de Caminho de Búzios. É, quem é o cantor? Severino, pede a música do No Tempo Que Era Bom Demais.
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2: E aí?

o Natan, a gente se entrega. Foi para a região, alô Rejane, alô Renato, um abraço, bom dia para vocês aí, ligado na Rádio Ondas, lá no Balneário das Dunas. Ei, rapaz, valeu pela escolha, hein? Rádio Ondas, está no Ondas, está com tudo, manhã da gente.

0: verdade, hein? Essa pegada aí, uma cervejinha do lado, tira gosto, hein?
1: Bora mais um.
0: Tá no bar do Raimundão. Raimundão, e aí, rapaz, onde é que tá você? E aí, tem cachaça aí?
2: Bota a cachaça aí!
0: Ei, rapaz! Ficou melhor no concido dos teclados e a do cintura de mola. Ela gasta meu dinheiro, mas tô feliz da vida. Ei, bicho, mais ou menos assim, rapaz. Aqui tem tudo isso aqui, ó.

0: E aí, peça sua, meu zap é o 998131136. 919.
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2: Vamos lá, você comigo, um abraço, bom dia. Mandar aqui alô para o pessoal da 17 Lagos. Laia de Esperança, Guti, Rafael, Dinha, pessoal do grupo da Cachaça, um abraço, bom dia. Diego, que fica lá domingo na Feira de Esperança, né, com seu tiragosto, cervejinha gelada, ei, bom dia também, mano. Milton Roberto do Tia Maluca, tá ligado comigo, meu irmão? Fala aí comigo aí. Olha, começou ontem a festa junina na Feira Sebastião Lã. 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Ô, Valério, fala comigo, Valério.
3: Bom dia, meu amigo Demi Marcelo. Ih. Tá vindo de ouvir aquela música de Fernando Mendes. Não adianta um pé de coelho no bolso traseiro, nem uma ferradura suspensa atrás da porta. Eu ofereço pro meu irmão Luiz, a minha irmã Gracinha, meu irmão Damião, meu amigo Ica, Valmir, nosso amigo Moretti, nosso amigo Paulo Henrique do Táxi, a nossa rapaziada maravilhosa aí, nosso amigo Sabuca, toda a rapaziada maravilhosa aí da nossa época aí, um abraço para todo mundo.
2: Falou, meu! Um abraço pra você, um bom dia! Tocar pra você daqui a pouquinho, fica ligado aí. Mas daqui um alô também para... Mandou texto pra mim, o texto foi a Célia Almeida. Ela mora na Ville Blanche. E manda a próxima agora para a Vera Lúcia, que está aniversariando hoje. E a música é do Amaiara e Maraísa, Medo Bobo.

0: Amigo Fernando Mendes, aqui na Rádio Ondas. Ô, Cané, Cané, fala comigo, Cané.
1: Bom dia, manhã da gente, seu Cané. Oi, vamos, Denise, de Fuscão Preto, Denise. Você também, esposa Elinete, Letícia, Vito, Cidinho, Carlinho, Beatriz, Graciano, Raíssa, Netinha, Gilcinho, Roberto. E pra você, meu camarada, que é nota 10.
0: Alô, meu!

0: convite de casamento, ela é demais. Aqui na Rádio Ondas. Ela é demais. E o empregado pergunta para o patrão: vou trabalhar no dia no Jogo do Brasil?
1: Ô patrão, a gente vai trabalhar no dia do Jogo do Brasil?
2: Vamos, vamos sim. Por que você foi convocado para jogar?
0: É segunda-feira às 2 da tarde. Eita, vai. Vamos lá, 9h38, eu volto já já.
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0: Pra ser aquele bom dia, Rádio Ondas com você na sua manhã, manhã da gente. Falar aqui com o nosso amigo, falar o seguinte, ó. É, vai rolar no dia 4 de julho, lá na Parada das Bebidas, em São Jacinto, samba e pagode com Pelé e companhia. É sábado, dia 4 de julho, às 22 horas. É, estrada de Campos Novos, ali ao lado do campo, a parada é das bebidas, ok? Samba e pagode com Pelé e companhia, sábado que vem, dia 4 de julho, às 22 horas. São Jacinto, estrada de Campos Novos, ali ao lado do campo. Anota aí na sua agenda, porque vai ser bom demais, hein? Samba e pagode com Pelé e companhia, ok? Pra você curtir legal aí, sábado que vem, dia 4 de julho, 22 horas, lá na parada das bebidas. Ali, ó, lado do campo, não tem o que errar. Ô, Serginho, pede aí a música do Bregão. Fala comigo aí.
1: Bom dia, Ademir Marcelo.
0: Fala,
1: Ademir, beleza?
0: Oi.
1: Salvador.
0: Salvador.
1: Manhã da gente. Ademir.
0: Oi.
1: Coloca pra gente ouvir aqui as antigas. Jé Adriano. A Indiferença. Valeu, Ademir.
0: Como valeu.
1: Bota pra torar aí, Ademir.
0: Bota pra torar.
1: Tá na onda?
0: Tá com tudo.
1: Acerta o relógio.
0: 9h41.
1: Valeu, Adriano. Tamo junto, hein? Jair Adriano.
0: Alô, meu.
1: A Indiferença.
0: Você vai ouvir aqui na... Você vai ouvir no Bregão.
2: Toca um brega rasgado, lindo. Vai.
0: Vai também pra nosso amigo Belezinha. Jair Adriano.

0: Abraço, bom dia, Lúcia Maria, também ouvindo a Rádio Ondas, Jardim Esperança. Valeu pela sintonia, pra vocês aí, um abraço. É nesse clima, meu. E aí, bota cachaça aí.
1: Bota cachaça aí,
0: rapaz. Vamos lá, salta comigo o relógio. 9h56, volto já.
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2: Vamos lá, você comigo aí, legal, beleza? Escolheu Rádio Onda, escolheu bem, tá com um bom gosto, a melhor da região dos lagos, no Manhã da Gente, de sábado, de 8 a meio-dia, nós na fita, meu, no clima de Brasil. É, segunda-feira, pegar zoinho puxado, né? Sayonara. Japão e Brasil, segunda fase, segunda-feira, às 14 horas. Aí você pensa, será que o patrão vai liberar? Bom, geralmente, em alguns lugares, para o trabalho, para ver o jogo, depois você volta, né? É, dá um descansozinho para você, tomar aquela aguinha, um café e ver o jogo do Brasil. Vai enfrentar zoinho puxado. Fala com o Pré, alô Pré, fala comigo Pré, meu, digo operador de som lá no Progresso, fala comigo aí, meu irmão.
3: Bom dia, meu patrão.
2: E aí,
3: bom dia, meu patrão Ademir, Salvador. Toca uma daquela das boas pra nós, Mano Walter.
2: Mano Walter.
3: Bom dia, bom sábado, bom final de semana, meu patrão.
2: Falou Pré, um abraço, bom dia pra você, valeu pela sintonia, você e o pessoal aí ligado comigo. Vamos ver agora aqui no Tempo Que Era Bom Demais, no Tempo Que Era Bom Demais.

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Agora somos ex, Lauana Prado, aqui na Rádio Ondas pra você. Foi para Simone Rui, ouvindo a Rádio Ondas, Jardim Riviera. Mas dá um bom dia para Sheila Cláudio, da Pipa d'Água. Nossa amiga Miriam, a cachorrada lá também. Mia, nosso amigo Finho, lá em São Mateus. Alô, Sheila Cláudio, um abraço, um bom dia para vocês. DJ Bomba também, um abraço para você, DJ Bomba. Essa música aí pediu muito bem. Foi Sérgio Luiz, lá de Iguabinha. Um abraço, um bom dia para você. Ele quer recordar Zé Ramalho, Garoto de Aluguel.

0: La Belle de Ju, ao seu Valença na Rádio Ondas. Pra você, quem pediu foi Marilene. Alô, Marilene, Maria da Costa, ouvindo a Rádio Ondas também, lá em Caminho de Búzios. Valeu pela sintonia, Rádio Ondas. Ao seu Valença, La Belle de Ju, oh, La Belle de Ju. Volto já, hein? Acerta comigo o relógio. 10 e 18.
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0: Vamos lá, você comigo aí, um abraço e bom dia, Rádio Ondas, na sua manhã, Manhã da Gente, nesse clima meu. Muito bom estar com você, com a melhor aqui da região, que é a Rádio Ondas. Está na Onda, está com tudo. É bom lembrar o seguinte, hein? Vem aí, ó, dia 4 de julho, a partir das 22 horas, lá na Parada das Bebidas, tem samba e pagode com Pelé e companhia, hein? É sábado, 4 de julho, semana que vem, 22 horas. É, fica ali em São Jacinto, Cabo Frio, ao lado do campo de futebol, Estádio Campos Novos. Não que errar, não, hein? O lugar é Parada das Bebidas. E você não pode perder Pelé e Companhia, samba e pagode, pra você curtir legal, dia 4 de julho, início 22 horas, tá bom, meu irmão? Vou repetir o endereço, hein? Parada das Bebidas, ali em São Jacinto, ao lado do campo, vale a pena você conferir. Fala comigo, meu irmão!
8: Demi Marcelo, meu amigo, bom dia, aqui dia. É o Marquinho da Boca do Mato.
0: Marquinho!
8: Gostaria de ouvir uma música aí do Calcinha Preta, O Navio e o Mar. Vou oferecer pro meu amigo Zé Carlos e o filho dele, Jonathan, do Guriri.
0: Ah.
8: Pra minha irmã Diné, meu cunhado Lei da Boca do Mato também. E a todos vocês aí da rádio, tá bom, meu amigo?
0: Falou.
8: Fica com Deus aí, bom trabalho.
0: Tá beleza, bom dia pra você. Ô Eliseu, vai pedir aí a música do Bregão. Ô Eliseu, fala comigo, meu irmão.
9: Fala, meu comandante. Fala comigo, meu amigo Ademir. Comandante. Ademir, aqui é Zovão Mudança. Gostaria de ouvir, meu querido. Carlos Alexandre, Feiticeira. Eita. Se possível, obrigado, hein?
0: Pegou o Bregão pesado, hein, meu irmão? Vai ouvir agora aqui na sequência. Fica ligado. Um abraço, bom dia. Fala com o meu correspondente lá na Praia do Forte. Hoje não está trabalhando, né? Deixa eu ver aqui, rapaz. Deixa eu falar com ele aqui. Ô! Fala comigo!
10: Bom dia, Demi Marcelo! Bom dia a todos os ouvintes da Rádio Ondas FM 97.7. Estamos em casa, Demi! Estamos de volta, Demi!
0: É.
10: Nós estamos a 2 km, 957 metros e 51 centímetros e meio fora da praia. Você me pergunta, mas com solão desse, você está em casa? Sim, Demi! Olha só! Tem sol, não tem vento, tá tudo tranquilo. Eu vou daqui um pouquinho lá na praia enviar pra você um vídeo. Como se encontra a praia vazia, Demi. Não tem ninguém na praia. Ninguém pra negociar. Então nós estamos em casa, ouvindo seu programa, rumando as coisas, tudinho. preparando, pintando alguma coisa, porque a partir do dia 11 do mês que vem, que vai cair no sábado, a gente pega direto e vai até no dia 2 de agosto. Tá bom, Ademir?
0: Tá bom.
10: Ouvindo o seu programa, tudo tranquilo. Não, eu pergunto pra você, gostou ou não gostou da imitação de ontem? Segunda-feira vai ter mais, Ademir. E segunda-feira é 7:30 da manhã, em virtude do jogo, de 14h. Você vai me perguntar, vai torcer pro Brasil? Não, Ademir, eu não vou torcer pra seleção brasileira, não. Valeu, Ademir. Gaúcho, o modelo da Praia do Forte, com 46 anos de praia. Espero que você não vai esquecer do áudio, tá bom, Ademir? Um abraço e um ótimo final de semana pra você aí. Valeu.
0: Não vai torcer pelo Brasil, rapaz?
11: Aí não, aí dá, não dá, meu.
0: Quem é aí, rapaz?
11: Gente, quem é essa criatura?
0: Essa criatura é
11: meu
0: gaúcha.
11: Pai.
0: Da Praia do Forte. Olha só, é brasileiro e vai torcer pelo Brasil. Eita, rapaz. E uma coisa dessa aqui. Agora tem um bregão pra você.
11: Toca um brega rasgado, lindo, vai.
0: Pegou pesado, hein? No bregão, hein?

bom, Gustavo Lima, retrovisor, foi pra Leandro, lá do Hortifruti do Povo, Jojo, um abraço, bom dia pra você, Rádio Ondas. Manda aqui alô para a nossa amiga Jaqueline, que quer ouvir essa aqui, olha, de Cabo Frio. Garanhão do Forró e Alemão.

0: Ei, Rádio Ondas com você. Calcinha Preta, a versão da música Sandy Angel com o navio e o mar aqui na Rádio Ondas. Ô, meu, fala aí. Tá na onda, está com tudo, vai.
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0: Eu volto já, acerta o relógio. Agora 10h40.
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4: Amigo,

0: acompanhando aí as festas juninas aí, no clima de festa junina e também Copa do Brasil, tudo decorado e bonitinho lá no lá na Tia Maluca, lá no Boulevard Canal, melhor visual pra você curtir aquele almoço lá no Tia Maluca. Milton Roberto, seu abraço, um bom dia, valeu pela sintonia. Quem manda um alô pra você, um abraço, é Cabral, do Bar Cabral, o maior bar do mundo. Alô, Milton Roberto. Tocar pra você daqui a pouquinho na sequência, uma das antigas lá dos cantões do Nordeste. Pra você, valeu, meu irmão, um abraço aí, bom dia, valeu pela sintonia. Milton Roberto, do Tia Maluca. Olha só, dia 4 de julho, às 22 horas, tem lá no Praia das Bebidas, Pelé e Companhia, samba e pagode, meu. Você não pode perder, o início às 22 horas. Ok, o local é Parada das Bebidas, lá em São Jacinto, estádio de Campos Novos, ali ao lado do campo. É, Pelé e Companhia com samba e pagode ao vivo, 4 de julho, semana que vem, né? Sábado, às 22 horas, imperdível. Vale a pena você conferir esse samba e pagode lá na Parada das Bebidas, em São Jacinto, ali ao lado do campo. E começou ontem a festa junina lá na Feira Sebastião Lã, hein? Começou ontem, vai até amanhã, domingo. Hoje tem Beijo Travessa e Araqueto do Forró, Thiago Rangel e Marisa Melo. Amanhã, dia 28, tem Lucas dos Teclados, Rosana Lira, Vitor Vaqueiro e Rover Oliveira. 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Valeu, meu irmão. Vamos lá, falar com alguém aqui, ó. Falar com Margarida. Fala comigo, Margarida.
1: Demi, bom dia.
0: Bom dia.
1: Demi, eu quero oferecer uma música pra
0: minhas
1: cinco filhos. E como é grande meu amor com você, com Roberto Carlos.
0: Quem gosta é
1: a Sandra, a Tânia, a Teresa, a Solange, a Rosângela, a minha irmã Laura de Cabo Frio, a minha irmã Terezinha de Arraial, toda a família morta. Dizer que eu amo muito, muito. Fico com Deus, que Deus abençoe.
0: Aí, belezinha, essa é pra você. É, Roberto Carlos, como é grande meu amor por você. Falar com mais um aqui, ó. Falar com Barreto. Fala comigo, Barreto do Salgado. Cadê você?
2: Jemir, Barreto do Salgado.
0: Fala comigo.
2: Bota a música pra mim aí.
0: Qual?
2: Eu acho que a semana passada você acha que você esqueceu.
0: Esqueci?
2: Bota aí Cama de Cimento.
0: Oh, Cama de Cimento é pra quem faz amor violento, rapaz. Ô, Luizinho! Fala comigo, Luizinho!
3: E aí, Ademir? Fala comigo, rapaz!
0: E aí?
3: É, graças a Deus saiu essa chuva brabo.
0: É, agora tá um sol.
3: Espantando todo mundo, hein?
0: Legal.
3: Tá um solzinho. Eu fui lá na feira. O pessoal já tá ligado na rádio. É. Vou dar um abração pra todos os ouvintes aí.
0: E que manda?
3: Aquele abraço especial lá pra JG, pra Zé Maria, pra Tatiana, lá de Monte Alto. E gostaria de escutar aí, Marcos Passa, Sonho por Sonho. Bota pra aturar aí, meu amigo. Tamo junto.
0: Fica na sintonia porque agora tem. Pra você que tá amando, amor correspondido, Roberto.

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Esse é o Marcos Paza com Sony por Sonho, Rádio Ondas. Mas daqui a próxima vai para Milton. Alô, Milton Roberto, lá do Tia Maluca. Você que adora o forró lá do Escantão do Nordeste. Missão Tia Maluca também, lá no Boulevard Canal. Tocar pra vocês duas feras. Rei do

0: Isso é muito bom. Rei do Baião com Fala Mansa, Hora do Adeus, ficou demais. Foi para tio, meu, nosso amigo Milton Roberto e Tia Maluca. Valeu pela audiência, um abraço, bom dia para vocês. Dá um Tia Maluca, bom trabalho aí para vocês aí. Boas festas, Junina, já tá no final, né? Chegando Julina, meu irmão. Eita.
1: Ô, locutor, não demora não, tá?
0: Ah, tem comercial agora, acerta o relógio comigo. 10h58, volto já.
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2: Amigos, sou eu com você pela Rádio Ondas com Manhã da Gente. Tá na onda, está com tudo. Te contar, hein? E aí, mandar aqui alô também para a Denise, lá do Jardim Esperança. Um abraço, bom dia para você, Denise. Valeu pela audiência. Fala com o nosso amigo aqui, Zé. Olá, Zé, fala comigo, Zé. Fala comigo aí.
3: Ademir Barcelo, meu amigo, bom dia.
2: Bom dia.
3: Valeu, Zé Carlos do Guriri. Queria ouvir com Teodoro Sampaio, Mulher Chorona.
2: Eita.
3: Que eu ofereço pro meu irmão, Zé Pereira, do Jardim Esperança.
2: Ah.
3: E o Luciano de Andrade, do Jacaré. E o Marquinho, da Boca do Mato. Enfim, todos ouvintes do seu programa. Meu amigo, bota pra torar que estamos juntos. Valeu, valeu, valeu.
2: Alô, bom dia pra você. Mandar aqui alô também para Jean dos Teclados. É, ele toca aí, deixa eu ver aqui, ó. É, Confraternização entre Amigos. 26, começou ontem, né? 26, 27, 28 de junho. Deixa eu ver aqui, ó. Sexta-feira foi, já foi lá. Sábado... Sexta-feira foi Jean dos Teclados, né? Sábado, pagode com o grupo Salineira e DJ. Domingo tem torneio de sinuca e bingo, hein? E com prêmio, entendeu? Ele tá ligado comigo lá, ouvindo a Rádio Ondas. E tem a segunda sem lei também no WM, Depósito de Bebidas. Aquele forró é só com vocês, que vocês conhecem, com o Jean dos Teclados, ok? É na Rua França, Jardim Caiçara. Falou, Jean, pra você um abraço. E aquele bom dia, Vizinho Bom tá ligado na Rádio Ondas. Vizinho Bom mora lá ao lado do tio Zé, lá em São Jacinto. Mandar um bom dia para Zé Roberto, tio Zé, tia Maria. Vizinho Bom, vou falar com a gente aqui. Fala comigo aí, meu irmão.
4: Fala, Ademir Barcelos.
2: E aí,
4: fala,
2: rapaz?
4: Comigo. Aqui tá falando é Vizinho Bom.
2: Vizinho Bom.
4: São Jacinto, vizinho de tio Zé, de Zé Roberto. E todo mundo aí nessa área aí. Um abraço para todos aí, um belo sábado, esse solzinho maravilhoso, uma véspera de domingo que vai ser mais maravilhosa ainda naquela roça amanhã.
2: É, aquele sol, né?
4: Visitando todos os amigos aí, todos os vizinhos aí de São Jacinto.
2: Falou!
4: Fala comigo, manda um abraço para todos aí.
2: Falou, vizinho bom! Falou, mandar um abraço também para Macaxeira, Macaxeira Cabral, pessoal ligado na Rádio Ondas. Mandar também para Baiano, tá ligado comigo, Baiano, ele que fez a música Carta Nordestina, vou tocar para você, Baiano, na sequência, fica ligado aí. Falar com mais um aqui, Rodrigo e Joelma, fala comigo aí.
5: Bom dia, Ademir, bom dia a todos da rádio. Ademir, manda um alô especial aí hoje pra minha esposa, pra minha gata. Aqui é o Rodrigo do Manuel Correia. E em especial também pra nossa amiga aí, a Luciana, a irmã do Maico. Tá fazendo mais um ano de vida hoje aí. Luciana, Deus abençoe. Tudo de bom, felicidade. Tamo junto. Vamos abrir uma logo pra comemorar.
2: Tá chegando, né? Eita, deixa eu ver aqui, tá na hora?
6: Bota a cachaça aí!
2: Eita, tá chegando a hora, são 11h04 agora. Ouvi agora aqui, ó, no tempo que era bom demais.
7: Ah, que saudade que me dá no tempo que era bom demais.
2: Deixa eu atender aqui ao Rui. Rui que mora em Tangará, que ouvi a música do Kid Abelha. Manda para a sua esposa, Cláudia, que está aniversariando hoje, com muito carinho para ela.

0: gente, quem é essa criatura? Meu pai.
1: Essa criatura é a Ribaçaia. A Ribaçaia numa sala de reboco. Ficou muito.

0: E aí, acerta comigo o relógio. Agora 11:17, volto já.
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0: Vamos lá, você ligado comigo. Abraço, bom dia, Rádio Ondas. Bom dia para Mirugalo. Mirugalo, bom dia para você no Guarani. E bom dia para Dinalva. Dinalva, tá na sintonia? Fala comigo. Bom dia para você, Dinalva. E atenção, hein? Dia 4 de julho, às 22 horas, você vai curtir um samba e pagode com Pelé e companhia na Parada das Bebidas, lá em São Jacinto, Cabo Frio, ali ao lado do campo, a estrada de Campos Novos. Não tem o que errar, meu. Anota aí, sábado que vem, dia 4 de julho, 22 horas, samba e pagode com Pelé e companhia na Parada das Bebidas. Não tem o que errar ali ao lado do campo, em São Jacinto, meu. Início, 22 horas. Vai lá, imperdível. E rola na Feira Sebastião Lão a Festa Junina. 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E no meio tá o Paraíba Struck com a sua comida nordestina, original, lá do Nordeste, pra você que não pode ir lá saborear, né? 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Falou, meu irmão? 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Amanhã tem mais pra você, usando a Lira, é, Rovi Oliveira, Vitor Vaqueiro. Importante você curtir aquela comidinha típica do Nordeste com Laércio, no Paraíba Struck. O nosso amigo Nato Araújo tava lá ouvindo a Rádio Ondas e ouviu a música, ele cantando na, a música do baiano, que é o Carta Nordestina. Fala comigo aí.
7: Bom dia, Ademir. Programa Amanhã da Gente. Tô aqui escutando a Carta Nordestina, Nato Araújo e Nilma de Oliveira.
0: Muito bom.
7: Meu amigo Ademir, feliz sabadão pra você. Tô aqui sintonizadão no programa Amanhã da Gente, ouvindo Carta Nordestina, de um grande compositor da cidade, nosso amigo baiano.
0: Baiano.
7: Me presenteou com essa linda composição dele. E eu tive um prazer de gravar. Tamo legal, junto, Ademir. Um abraço.
0: Alô, Nato. Nilma tá aí? Deixa eu falar com o Nilma aí. Tá aí do lado aí? Deixa eu falar com ela aí. Cadê a Nilma? Nilma, fala comigo, Nilma.
8: Bom dia, com alegria, meu amigo. Sabadão sem Ademir Barcelo não tem graça. Né? É. Chora não, bebê.
0: Chora não, bebê.
8: Chora não, bebê. Olha. Tamo junto. Um abraço pra você. Ótimo final de semana pra você e todos os seus ouvintes.
0: Valeu, um abraço, bom dia pra você também. Ô, nossa amiga Ana do Balneário tá lá ligada na Rádio Ondas. Fala comigo, Ana.
9: Bom dia, Ademir Barcelos. Bom dia, ouvinte do Manhã da Gente, Ana do Balneário. Gostaria de ouvir Leonardo, Deixaria Tudo, mandar pra minha mãe Nilce, pra minha prima Lucimar, pra meu amigo Wesley, pra Galego, pra Dema, para seu Zé, dona Marlene, Juliana, Josimar, para PC do quiosque, para Jirico. Ô, Jirico, você quer um eu tô doando um cachorro chamado Cutico, que botei para dormir do lado de fora da casa, porque eu não aguento mais o bafo de cachaça. Se você quiser, tá? Vem buscar, você ou PC, tá bom, meus queridos?
0: Ei, PC! PC!
9: E
0: tá
9: pra pra Júnior Lopes, pra Leandrinho, meu ursinho, e pra Eldid no Rio, e pra todos os seus ouvintes, meu querido.
0: Falou!
4: Gente, que é essa criatura? Meu pai!
0: Ah, Ana do Balneário, doando cachorro, meu! Eita! Vamos lá, vou falar com mais um aqui rapidinho. É, não, parei mais truck. É o Laércio, tá lá ligado na Rádio Ondas. Ô, Laércio, fala comigo, Laércio.
10: Bom dia, Demi. Quero bom dia do sabadão de manhã da gente, meu irmão. É. Hoje eu quero escutar o rei Reginaldo Ross. Eu
0: pensei que era Roberto.
10: Quero escutar Fandangos.
0: Fandangos?
10: Essa música cantada por Reginaldo Ross é uma maravilha, meu irmão. Quero ser para todos os amigos aqui do Paraíbas Bac, na Boca do Mato. E para todos os amigos lá na Feira Sebastião Lã.
0: Aham.
10: Onde se encontra o Paraíbas Trucks.
0: E amanhã?
10: Meio dia daquela comida típica nordestina. E hoje também, hoje ainda tem um arraial lá na feira.
0: Começa que hora?
10: Vai das 5 da tarde à meia-noite.
0: Uhum.
10: Vários tipos de comida típica e forró à vontade. Para todos os conterrâneos.
0: É, bom demais.
10: Valeu, Demir.
0: Falou, meu irmão. Um abraço.

Triste Pena, Reginaldo Rossi aqui na Rádio Ondas pra você. Emílio fala essa. Fugiu da cachorrada, rapaz. O cara me liga pra cá, o Nélio Maratonista pede pra ouvir esse cachorro aqui.

0: Sato comigo, relógio. Agora 11h35.
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0: levando o melhor do forró, do sertanejo do Bregão. Valeu, meu irmão, aí no seu carro, aí ouvindo a Rádio Ondas. Bom dia pra você também em casa trabalhando, limpando a casa, eita, arrumando aí e ouvindo a Rádio Ondas, lavando o seu carro também, meu. Beleza, acerta o relógio comigo nesta manhã. Agora 11h37. Mais uma vez eu aviso, hein, olha só. Dia 4 de julho tem aquele samba e pagode com Pelé e companhia lá na Parada das Bebidas. Lá em São Jacinto, ali ao lado do campo, estádio de Campos Novos. Não tem o que errar, meu. Anota aí na agenda porque vai ser bom demais. É sábado, 4 de julho, semana que vem, às 22 horas, em São Jacinto. Pelé e companhia, samba e pagode, Parada das Bebidas. Muito bom, vai lá, semana que vem, não tem o que errar. Falou em São Jacinto, ali ao lado do campo. Imperdível. Wesley, fala comigo, Wesley.
1: Bom dia, meu amigo Ademir Barcelos. Bom dia. Aqui é o Wesley do Boné.
0: E aí?
1: Mandar um alô pra você e toda a equipe da rádio.
0: Ah.
1: Hoje eu gostaria de ouvir a banda Mastruz com Leite, Pneu Furado.
0: Pneu Furado?
1: Mandar especial pra meu pai Luiz e minha mãe Irene.
0: Ah.
1: As minhas tias Linda, Dalva, Marisalva, tia Marinha e tia Raimundo lá da Rua do Fogo, tia Teca. As minhas primas Neide, Patrícia, Lidiane, a meus amigos Ana do Balneário, Adalissa, Galego, Alceí, as minhas irmãs Perla e Alessandra, e bota pra torar!
0: Bota pra torar, vou ouvir depois do bregão, meu irmão, fica ligado aí!
2: Toca um brega rasgado, lindo, vai!
0: Quem pediu pra ouvir foi a nossa amiga Simone. Alô, Simone, lá de Tangará, bom dia pra você, manda pra sua mãe. Dona Rosa, que tá também... Aliás, aniversário ontem. E ela manda isso aí pra ela hoje.

Aí pra você foi Mato Grosso e Matias. Tentei te esquecer, foi Edinaldo. Vai pra você, Edinaldo. Um abraço, bom dia. Valeu pela escolha aí, Rádio Ondas. E pra finalizar, toco pra você essa aqui, ó.

0: sua voz.
1: É, minha voz tá aqui, ó. Eu tô falando com você aqui, é o final de programa, meu. Aí foi bom balanço pra você, dançou, gostou, legal, beleza? Então eu fico por aqui. Já chegou Damasceno Júnior!
2: Juntos até as quatro, com o som dos bairros, não sai daí, muita coisa boa rolando, hein?
1: É, a audiência da rádio continua com ele, meu irmão. Um abraço aí pro final de semana e até semana que vem com mais uma Manhã da Gente, se Deus quiser. Tchau, tchau!
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0: Ondas agora, meio-dia em ponto.
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0: Muito bem, juntos até as 16h aqui na Ondas. Você participando comigo, 22974012957. Você manda mensagem de áudio, mensagem de texto, manda alô para quem você desejar, para quem você estiver afim, você participa comigo, tá bom? Você que tá em casa, no trabalho, no carro, você que tá curtindo a programação nos quiosques, nas praias, pessoal dos depósitos de bebidas, vai devagar, não pode beber muito não, hein? Amanhã é dia de jogo do Brasil, você tem que estar acordado. É amanhã não, é? É segunda-feira, dá tempo pra você beber bastante. Então vamos juntos até as 16h, aqui, só as melhores, o som dos bairros tem um oferecimento de bar e barraca do ponto, cerveja gelada, aquele atendimento especial, torresmo saboroso, costela deliciosa, é lá no Bar e Barraca do Ponto, na Ézio Cardoso da Fonseca, 153, Jardim Esperança, Cabo Frio. 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E vamos assim, ó, de primeiríssima de hoje. As melhores você curte aqui.

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0: Está na Onda, está com tudo. Programação da Onda não para, são músicas de qualidade. Você curtiu aí o sucesso da Olivia Rodrigo com Drop Dead. Tivemos também Caos com Vitinho, Jorge Mateus, Sol nos Olhos, Alô Virgínia, o sucesso do grupo Chocolate com Turma do Pagode, Gustavo Lima, Luiz Fonsi com Vagabundo, She Did It Again com o sucesso da Tyler e a Zara Larsson. Na programação, o sucesso de primeira que só a Ondas pode tocar para você, Natanzinho, Sonho de Amor, aqui só as melhores, juntos até as 4 da tarde. Você participa comigo, 22 974 012957, para você mandar mensagem de áudio, mensagem de texto, mandar alô para quem você quiser, para quem você estiver afim, tá bom? Olha, lembrando a você que está rolando a festa junina lá da feira Sebastião Lã. É, começou ontem e hoje, dia 27, rola o Thiago Rangel e Marisa Mello, os Brabos do Forró e outros. 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Você não vai ficar de fora. Começou ontem, dia 26, rola hoje, dia 27, e amanhã, domingo, dia 28. Não fique de fora, hein? Sempre a partir hoje, né? A partir das 17 horas. Não sei se amanhã vai rolar também a partir desse horário, mas eu creio que sim. É sempre no horário das 17 horas para você curtir o melhor forró. Ondas, hora certa, agora 12:22.
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0: 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Programação da Ondas não para, só músicas de primeira. Você curtiu aí Você Me Ama de Verdade com Capital Inicial, Fever Dream com Alex Warren. Tivemos também na programação Matheus Fernandes e Xande Avião com Balanço da Rede, Cada Minuto, Zezé de Camargo e Luciano, Ian e Sorriso Maroto com Fica com Deus, Me Ama de Novo, Wesley Safadão. Abriu sequência para você na programação da Ondas. Juntos até as 4 da tarde. Participe comigo, 22974-012957, para você mandar mensagem de áudio, mensagem de texto, mandar alô para quem você desejar, para quem você estiver afim. Aqui é a melhor programação, a melhor rádio, sua melhor sintonia. Aqui você curte sempre as melhores. Essa é a Ondas agitando a sua tarde. Ondas agora, 12:43.
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1: 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Essa é a Ondas, agitando a sua tarde, só com músicas de primeira. Glória Groove, com Até Já. Tivemos também Carta Marcada, Victor Clay. Taylor Swift com O Plate. Ainda Chorando Se Foi, Kaoma. Abriu sequência para você aqui na nossa programação. Onde quer que esteja, uma ótima tarde de sábado. Obrigado pela sua audiência, pelo seu carinho. Participe comigo, 22974-012957. Você manda mensagem de áudio, mensagem de texto. Manda alô para quem você desejar, para quem você estiver afim, tá ok? Juntos até as 4 da tarde aqui na Ondas. Participe comigo. 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Valeu? Intervalo, eu volto daqui a pouquinho, não sai daí. Ondas, agora 1:03.
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0: É a programação da Ondas, agitando a sua tarde. Você curtiu aí Isa e JP, Eu e Você, Mumuzinho com Thalita Mel, e aliás, Thalita Mel com Xande Avião, Melzinho. Ainda Foguete com Pericles e Ferrugem, João Gomes, A Noite, Tears, com Sabrina Carpenter, Glória Groven e Até Já. Para você tudo de bom, ótima tarde de sábado, aonde quer que se encontre. Obrigado pela sua audiência. Você que está curtindo a programação da Ondas no www.ondasfm.com.br. Também obrigado pelo carinho. Juntos até as 4 da tarde e você participa pelo 22974-012957. Para você mandar mensagem de áudio, mensagem de texto, mandar alô para quem você quiser, para quem você estiver afim. Muito bem, hora de intervalo, eu volto daqui a pouquinho. Não saem daí. Ondas agora 1h20.
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0: 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Programação da Ondas na sua tarde agitando. E você curtiu aí, Acende Farol, Jota Quest, Tim Maia, Duda Beat com Preparada, Mania Boba, Pixote, Gustavo Mioto com Sucesso Pedido de Socorro, Inverteu, Dilcinho, Luan Santana, Olho Marrom e JP Isa, Eu e Você. Para você tudo de bom, obrigado pela sua audiência, pelo seu carinho, juntos até as 4 da tarde. Você participa comigo 22974012957 para você mandar mensagem de áudio, mensagem de texto, mandar alô para quem você quiser, para quem você desejar. Hora certa, confira. Agora 1h39.
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0: Muito bem, de volta na nossa programação e trazendo alô da minha amiga Ana, lá do Balneário, ligadinha na programação. A Ana manda para sua mãe Nilce, manda também para sua prima Lucimar, lá no Cancela, ligadinha na programação. Um abraço para você, Ana, e todos aí curtindo a programação lá no Balneário, tá bom? Rick Renner na programação da Ondas. Moleca!

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0: 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Você curtiu aí Ludmilla, Whisky com Água de Choro. Tivemos também Dilcinho e Ivete Sangalo, Molocura. Ainda Quem Ama Sente Saudade. Quem sente saudade sou eu, Maiara e Maraíza, Bom Gosto e Alcione, Magoou, Abusou, Chanel com Tyler, Jota Quest de Maia, Acende Farol, tivemos também Rick Renner, Moleca. Pra você tudo de bom, obrigado pelo carinho, pela sua audiência, juntos até as 16h aqui na Ondas. Sempre com músicas de qualidade pra você, lembrando aí que tá acontecendo a festa junina da Feira Sebastião Lã, aqui em Cabo Frio. Rolou ontem e rola hoje, dia 27, Thiago Rangel e Marisa Mello. E amanhã teremos também Lucas dos Teclados, Rosana Lira, Vitor Vaqueiro e Rover Oliveira. 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Passa lá para você conferir. Tá rolando hoje a partir das 17 horas. Ondas agora 2:00.
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Muito bem, de volta na programação da Ondas e mandando alô pro nosso amigo Zezinho Forrozeiro. Zezinho aniversariando hoje. Parabéns para você, Zezinho. Muita paz, muita saúde, muita felicidade. A galera que conhece o Zezinho Forrozeiro, é o Zé Forrozeiro, gente boa pra caramba. Um abraço para você, Zezinho. Tudo de bom, obrigado pela audiência. Vamos de Bruno Mars. Aqui na programação da Ondas. A Toast Night.

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1: 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Programação da Ondas não para, 40 minutos aí de música que você curtiu. São as melhores, o legado Marcelo Falcão e Chorão. Top Play com Israel Rodolfo, Grupo Menos é Mais e Natan, o sucesso pela última vez, ainda Drive Safe com Myra Smith, e você curtiu também Paulo Ricardo Reinventar Drive com Ed Sheeran, Marília Mendonça com O Segundo Amor da Sua Vida, tivemos ainda nesta sequência Anitta, Hitmaker e Felipe Amorim com Gostosinho. Para você tudo de bom, obrigado pelo carinho, pela sua audiência. Juntos até as 4, você participando comigo, 22974-012957. Mande mensagem de áudio, mensagem de texto, mande alô para quem você desejar, para quem você estiver afim. Hora certa para você conferir. Agora, 2h41.
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1: Essa é a Ondas agitando a sua tarde. Você curtiu aí Natan e Zé Vaqueiro com Aproveita Que Eu Tô Obrigado. Tivemos também o sucesso de Thiaguinho, Caixa Postal, ainda Mil Vidas com 11h20, One Republic com Give Me Some Friend. Tivemos também Danny Black com Muda Tudo, Apaga Danilo e Davi, Marcelo Falcão e Chorão com Legado. Para você tudo de bom, juntos até as 4, participe comigo 22974012957, lembrando que este é o Som dos Bairros, sempre no oferecimento de Bar e Barraca do Ponto, cerveja gelada, atendimento especial. 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Hora certa, confira. Agora 3 em 1 em toda a região.
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0: 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Programação da Ondas não para, mais uma sequência. Você curtiu aí o sucesso Choca Choca com Anitta e Shakira, Marvila. E você curtiu na programação da Ondas o sucesso Me Conta Outra Piada. Ainda Léo Foguete, Beijo Beija-Flor, A Moda Antiga de Hugo Nogueira, Matheus e Cauã, Laona Prado com Admita, Menanir com Olivia and Dean, aqui na programação da Ondas. Intervalo, eu volto já, não sai daí.
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0: Caraca, meu irmão. 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

0: A programação da Ondas, agitando a sua tarde. Você curtiu Rick Astley, Waiting on You. Tivemos também Maneva com Me Leva, a Siena Espirro com The Visitor, Errei Fui Moleque, De Propósito, Túlio Milionário, Casca de Bala, Dona Saudade, Grupo Revelação e Tiaguinho, Yasmin Santos e Natan, Agora Tá Do Jeito Que Você Gosta. É a programação da Ondas, agitando a sua tarde. Lembrando sempre que aqui você curte o melhor da música. É bom lembrar você que está rolando a festa junina da Feira Sebastião Lã. Ontem foi o primeiro dia, sexta-feira, dia 26. Hoje, dia 27, tem Tiago Rangel e Marisa Mello e também os Brabos do Forró. Amanhã, dia 28, tem Lucas dos Teclados, Rosana Lira, Vitor Vaqueiro e Rove Oliveira. 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Então, hoje e amanhã, 27 e 28, Feira Sebastião Lã, festa junina, a partir das 5 da tarde, não fique de fora. Bom demais.
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0: de Janeiro, Mari Fernanda.
1: Namora Prado.
2: Que delícia estar com você.
1: Que pancada de mulher, né, Jô?
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0: Demais.
1: Demais, hein? Encerrando o nosso programa, uma sequência super especial, casal de solteiro, Marcos e Belucci, ainda Grupo Pixote, voltar à Estaca Zero, Mari Fernandes, Laona Prado com Maluca, 80 anos, Sorriso Maroto, Manu Batidão e Léo Foguete, Eu Vou Te Deixar Ir. Você curtiu aí uma sequência super especial. Nosso programa fica por aqui, de volta sábado, a partir do meio-dia, para te fazer companhia, sempre no oferecimento do Bar e Barraca do Ponto, cerveja gelada, atendimento especial, torresmo delicioso, costela saborosa, é no Bar e Barraca do Ponto, Ézio Cardoso da Fonseca 153, Jardim Esperança, Cabo Frio. 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Fiquem todos com Deus, um abraço enorme e até sábado, a partir do meio-dia. Tchau, tchau. Ondas, agora 4 em ponto.
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2: Vamos relembrar um sucesso da novela Cara a Cara, que foi ao ar em 1979 pela Band, de autoria de Vicente Cesso, com

0: Acende o Farol, de Tim Maia, foi tema de Fran, interpretado por Luiz Gustavo na novela Cara a Cara. 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

0: Murray.
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2: Vamos relembrar um sucesso da novela Quanto Mais Vida Melhor, que foi ao ar em 2021 pela Globo, de autoria de Mauro Wilson, com 161 capítulos.

0: Final Feliz, de Jorge Versilo, foi tema de Odalisson, interpretado por Tardelli Lima, e Deusa, interpretada por Evelyn Castro, na novela Quanto Mais Vida, Melhor. Teletema, na Ondas FM, com Vinícius Figueira.
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2: Vamos relembrar um sucesso da novela Torre de Babel, que foi ao ar em 1998 pela Globo, de autoria de Silvio de Abreu, com 203 capítulos.

0: High, de Lighthouse Family, foi tema de locação na novela Torre de Babel. Teletema na Ondas FM com Vinícius Figueira.
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